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2: Pode que...
3: Fala, Lúcio.
2: Arranjei novo amor no Leblon.
3: Não diga.
2: Que corpo bonito, que pele morena.
3: Eu conheço.
2: Que amor de pequena, amar é tão bom.
3: Tão bom. Ô, Lúcio.
2: Fala, meu irmão.
3: Ela tem o nariz levantado.
2: Tem.
3: Os olhos verdinhos.
2: É mesmo?
3: Bastante puxados.
2: Pô, duro.
3: Cabelo castanho, né?
2: É, e uma pinta do lado.
3: Ah, pinta. Ela é minha Teresa da praia.
2: Pode ser. Se ela é tua, é minha também.
3: Não pode ser?